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1: Oi, oi, amigo ouvintes, tudo jóia? Olha quem está chegando, ela mesma, com todo amor no coração para distribuir aos quatro cantos do planeta. A partir de agora, eu sou a amiga Aline Mota, estarei com você aqui dentro do Falando de Amor, nosso programa romântico, onde a gente abre aí o baú das recordações e tá lá de dentro a gente tira só boas músicas, aquelas músicas que passaram, né, e deixaram aquele rastro de saudade. Então comece a partir de agora a participar com a gente pelo WhatsApp, pelas redes sociais. Fique à vontade, aqui você que manda e desmanda na nossa programação. Porque o amor sem paixão é triste, né? Paixão sem amor, gente, é terrível. Então a partir de agora, fique à vontade, porque a Aline Mota está no ar.
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sempre o melhor para os outros e em troca só recebe ingratidão, não se deixe vencer pelo mal. Procure ser o que você é. Prossiga cumprindo sua missão. Dê valor ao que faz. Jesus, o homem mais santo que existiu nesta terra, foi o mais incompreendido, mas prosseguiu em sua missão. Por mais dura que seja a caminhada, não pare no meio do caminho. Prossiga, confie em Deus, pois Ele sempre sustenta e fortalece aqueles que lutam pelo bem e por um nobre ideal. Ouça o que Ele lhe diz: não temas, porque eu estou contigo. Não te assombres, porque eu sou teu Deus. Eu te esforço e te ajudo com o meu braço forte.

0: Muito bem, já estamos de volta com mais romantismo só pra você. E você, conseguiu fazer o coração de alguém sentir algo a mais do que amor? Amor já é um sentimento muito bom, né? É um sentimento forte, é intenso, é verdadeiro. Um sentimento muito além da vida. É muito além do que o próprio amor.
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1: E assim eu finalizo a minha participação com um aperto no coração, já querendo mais. Meu muito obrigada por você ter ficado aqui com a gente dentro do Falando de Amor. Eu volto no

0: próximo encontro. Um beijo e até lá, gente. Tchau, tchau.
1: O Falando de Amor termina aqui. Até a nossa próxima edição.

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1: 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Vem conferir o Love Music.
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1: Esse foi mais um bloco do Love Music. Voltamos já.
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1: 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Esse bloco foi incrível. Já já tem mais Love Music.
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2: Espero que você esteja gostando do programa de hoje. Voltaremos já já.
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2: Que pena, gente. Voltaremos no próximo programa com mais.
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0: sequência do nosso programa. É só pra gente começar o Toca Tudo de hoje, terça-feira.
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0: Nacional da Educação Infantil, hein? É, hoje também dia do soldado, dia do feirante, olha que legal. Você tá bom? Tudo bem aí, Chuchu? Bora então pra previsão astral? Vamos lá, começando! Alô, você de Aries! As transformações estão em alta nesta terça, Ariano, Ariana, e vocês podem, né, fazer algumas alterações interessantes em casa ou em outras áreas à noite. Novidades picantes prometem agitar a paquera, especialmente com o amor antigo. Se tem compromisso, a vida 2 conta com uma dose extra de paixão. O número de hoje, Ares, é o 24, a cor é o marrom. A Lua envia as melhores vibes para os relacionamentos hoje, então aproveite para explorar as parcerias com os colegas e colocar algumas tarefas que dependem da colaboração de outras pessoas em dia, viu? Lua e Marte destacam o diálogo e companheirismo no romance. O número da sorte hoje, Tourinho, 54, a cor é o roxo. A boa notícia hoje é que você pode encher o bolso à noite, graças aos esforços que tem feito nos últimos tempos. Com tanta coisa acontecendo, talvez tempo falte para se dedicar à paquera ou aos momentos com quem ama. Ainda assim, tente ceder em algumas coisas para o par não se sentir negligenciado, tá, gêmeos? Número de hoje é o 4, a cor violeta. Câncer. E você de câncer? A sorte hoje vai sorrir para você e você pode dar muito bem. Fazendo uma fezinha, né? Vai lá, se arrisca. Com diplomacia e criatividade, você terá tudo para cuidar das tarefas. Você tem mais chance de chegar onde deseja no trabalho hoje. Tem compromisso? Bom, a relação fica para lá de perfeita agora, tá? Número de hoje, câncer, é o 56, a cor é o prata. E assim, ponto final, terminamos o primeiro bloco. Daqui a pouco a gente volta e aí eu falo para você de Leão, Virgem, Libra e Escorpião. Continue com a gente aqui na melhor programação do Brasil. Até daqui a pouco.
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3: Previsão do tempo para terça-feira, 25 de agosto de 2026. Região Centro-Oeste. Em Campo Grande, a previsão é de céu predominantemente encoberto. Os termômetros da capital de Mato Grosso do Sul marcam mínima de 20 e máxima de 34 graus. Umidade relativa do ar gira em torno de 50 a 20%. Porangatu, em Goiás, comemora aniversário com céu nublado a encoberto. Temperatura mínima de 24 e máxima de 38 graus. A umidade relativa do ar vai de 50 a 20%. Região Nordeste, em Aracaju, a previsão é de muitas nuvens no céu na maior parte do dia. Somente à tarde, o tempo abre e a temperatura mínima na capital sergipana é de 24 e a máxima 30 graus. Nas horas mais quentes do dia, a umidade do ar é de 95 a 60%. Joaquim Gomes, em Alagoas, canta parabéns com céu claro. Temperatura mínima é de 19 e a máxima 31 graus. A umidade relativa do ar é de 90% a 40%. Região Norte, em Belém, no Pará, tempo encoberto com chuvisco à tarde. Temperatura mínima 24, máxima 34 graus. A umidade do ar é de 98 a 52%. Miracema do Tocantins, na região central do estado, tem previsão de céu claro na comemoração de aniversário. Temperatura mínima é de 22 e a máxima 38 graus. Umidade do ar varia de 50 a 20%. Região Sudeste, Vitória no Espírito Santo tem céu nublado a encoberto nesta terça-feira. Os termômetros registram mínima de 21 e máxima de 28 graus. Umidade relativa do ar vai de 95 a 50%. A cidade de Barretos, em São Paulo, tem previsão de céu encoberto no dia do aniversário. Temperatura mínima 16 e máxima 35 graus. Umidade relativa do ar é de 80 a 20%. Região Sul, em Porto Alegre, Rio Grande do Sul, dia mais frio, com tendência a acumular nuvens ao longo do dia. Os termômetros registram mínima de 5 e máxima de 15 graus. A umidade relativa do ar fica entre 90 e 60%. Chapecó, em Santa Catarina, canta parabéns com céu encoberto. Termômetros registrando mínima de 9 e máxima de 24 graus. A umidade relativa do ar oscila entre 90 e 30%. Você ouviu a previsão do tempo para esta terça-feira, 25 de agosto de 2026, com informações do IBGE Cidades e do Instituto Nacional de Meteorologia, INMET.
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4: As regras do Acordo sobre Comércio Eletrônico do Mercosul foram incorporadas pelo Brasil. A promulgação foi feita nesta segunda-feira e o texto publicado no Diário Oficial da União. O acordo foi firmado em 2021 em Montevidéu, no Uruguai, e aprovado pelo Congresso Brasileiro em dezembro de 2025. Com a promulgação, agora as regras começam a valer no Brasil. O objetivo é facilitar as transações online entre os quatro países do bloco: Brasil, Uruguai, Paraguai e Argentina. Nesse sentido, o acordo prevê o uso de assinaturas eletrônicas, desde que não sejam expressamente proibidas pela lei interna dos países. Além disso, estão proibidas taxas alfandegárias, que são cobradas quando um produto cruza a fronteira. A segurança das informações é destacada no texto do acordo. Os países devem adotar ou manter leis, regulamentos e medidas para proteger os dados dos usuários, com base nos padrões internacionais. Ainda é possível a troca de informações e experiências nessa área. Além disso, os consumidores devem ser protegidos contra fraudes comerciais e contra comunicações, spams e propagandas enviadas sem autorização. Nesta segunda

0: segunda-feira, foi promulgada também uma emenda ao protocolo de Montevidéu sobre comércio de serviços do Mercosul, aqui tratando da prestação de serviços bancários e de seguros entre os países. O texto facilita o comércio do setor no bloco, com acesso aos sistemas de pagamento e transparência, mas deixando de fora bancos de fachada e paraísos fiscais.
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2: Professores da educação básica da rede pública que desejam se aperfeiçoar podem concorrer ao mestrado profissional. São 4.143 vagas oferecidas pelo Ministério da Educação em parceria com a CAPES, Coordenação de Aperfeiçoamento de Pessoal de Nível Superior. Todas as oportunidades são presenciais e destinadas a professores que estão em exercício. A maioria é de mestrado em matemática e letras, mas também há vagas para filosofia, biologia, computação e educação tecnológica. No caso dos professores de artes e educação digital, ainda não foi definido o número de vagas. Para participar, os docentes devem acessar o portal de formação Mais Professores e selecionar oportunidades para acessar o edital e consultar os requisitos, etapas de seleção e procedimentos de inscrição em cada instituição. Segundo o Ministério da Educação, em breve haverá oportunidades em Sociologia, Educação Física, História, Educação Inclusiva, Física, Geografia e Ciências Ambientais.
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3: Mariana e outras 14 cidades mineiras aderiram ao novo acordo de reparação pelo rompimento da barragem da Samarco em 2015. Com a decisão, a cidade histórica onde ocorreu o desastre deve receber cerca de R$2,4 bilhões parcelados até 2043. Em contrapartida, os municípios irão desistir das ações de reparação e indenização que tramitam na Inglaterra. Quatro cidades do Espírito Santo também aderiram ao novo acordo. O novo acordo de reparação foi homologado pela Justiça Federal em 2024 e anulou o acordo anterior que havia criado a Fundação Renova para gerenciar as ações de reparação. A fundação foi extinta e os repasses serão entregues diretamente aos municípios. Das 49 cidades reconhecidas pela Justiça como atingidas pelo rompimento da barragem, 26 aderiram até março de 2025. Mariana e outros municípios não concordaram com os valores previstos e ingressaram com ações no exterior. O prefeito de Mariana, Juliano Duarte, afirmou que mesmo sem aderir ao acordo, as negociações com a Samarco continuaram e com uma nova proposta feita pela empresa, o município conseguirá receber os valores que buscava e praticamente dobrar a reparação que estava prevista. Ainda conforme o prefeito, os recursos serão usados em obras de infraestrutura, construção de moradias, educação, saúde e recuperação ambiental. O acordo proíbe o uso dos recursos para o pagamento de dívidas do município e do funcionalismo. Quatro municípios ainda não aderiram ao acordo: Ouro Preto, Governador Valadares e Resplendor em Minas Gerais e Colatina no Espírito Santo. No total, está previsto o repasse de R$170 bilhões pela Samarco, a Vale e a BHP Billiton ao longo dos próximos 30 anos. O processo ainda segue em andamento e não há previsão de uma decisão final nem os possíveis valores de indenização.
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4: A política externa ganha destaque na corrida presidencial de 2026, revelando importantes divergências entre os candidatos que almejam comandar o Brasil. As propostas apresentadas nas campanhas abordam temas cruciais como a relação com os Estados Unidos e a aproximação com outras nações. A participação brasileira no BRICS é um dos pontos que mais diferenciam as propostas. Enquanto alguns defendem uma revisão ou até a saída do bloco, outros consideram o BRICS fundamental para ampliar a autonomia do país e fortalecer laços com economias emergentes.
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5: O dólar assumiu viés de alta após abertura estável, cotado a R$ 5,15, com agentes de mercado aguardando falas de autoridades econômicas. Na bolsa, o índice Ibovespa reagiu após abertura negativa, com investidores atentos ao pedido de recuperação judicial da Braskem. A Petrobras, por sua vez, viu suas ações recuarem quase 3% hoje, pressionadas pelo evento da Braskem e pela queda do petróleo no exterior. Já a Vale emendou 3 pregões de alta, acompanhando o preço positivo do minério.
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6: O Irã desafiou a ameaça dos Estados Unidos de ampliar a pressão econômica sobre Teerã. O país alertou que nações que aderirem à campanha de Washington poderão sofrer sérias consequências. A tensão no Oriente Médio já impacta os mercados globais, com as bolsas asiáticas fechando em queda devido ao temor de novas sanções dos Estados Unidos contra o Irã. Investidores demonstram cautela diante do cenário de risco.
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7: O aplicativo Pardal, ferramenta da Justiça Eleitoral para denúncias, registrou mais de 3,4 mil irregularidades nas eleições de 2026. O número de registros saltou de 1.103 para 3.468 entre a última quarta-feira e amanhã de segunda-feira. As denúncias abrangem diversos tipos de infrações eleitorais e a plataforma se mostra um canal ativo para a fiscalização da campanha. A Justiça Eleitoral segue monitorando os casos reportados.
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8: O dia mais quente da história nos oceanos foi registrado no último sábado, superando o recorde anterior de março de 2024. Segundo o Serviço Copérnicos da União Europeia, a temperatura da superfície dos oceanos alcançou 21,1 graus Celsius. Este marco ocorre em linha com o aquecimento de longo prazo dos oceanos e a emergência do El Niño, fenômeno natural que promete intensificar as anomalias climáticas. As consequências já são visíveis, com o aumento das ondas de calor marítimo.
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1: João Fonseca está fora do US Open de 2026. O brasileiro, atual número 26 do mundo, não conseguiu se recuperar a tempo de um problema no abdômen, sentido durante o Masters de Cincinnati. Depois de realizar exames e iniciar o tratamento, o tenista e sua equipe decidiram que seria necessário mais tempo para que ele pudesse voltar às quadras em condições ideais. A ausência encerra uma sequência de 7 participações consecutivas de João em torneios de Grand Slam. O jovem de 20 anos já havia enfrentado outros problemas físicos nesta temporada, incluindo lesões na lombar, punho e ombro. Agora a prioridade é a recuperação completa, com expectativa de retorno para a Copa Davis em setembro e posteriormente aos torneios na Ásia e na Europa.
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2: O volante Fabinho foi anunciado como novo reforço do Trabzonspor, da Turquia. Aos 32 anos, o brasileiro chega sem custos após deixar o Al Ittihad, da Arábia Saudita, e assinou contrato de 2 temporadas. A contratação marca também o reencontro com Mohamed Salah, seu antigo companheiro de Liverpool. Fabinho teve uma passagem de destaque pelo Liverpool, onde disputou 219 jogos e conquistou títulos importantes, como a Champions League e a Premier League. Agora, ele chega ao futebol turco para reforçar o meio-campo do Trabzonspor, que também vive um bom momento com Salah. O egípcio marcou 2 gols na vitória por 2-1 sobre o Başakşehir no domingo.
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3: O Coritiba venceu o Corinthians por 2-1 no Couto Pereira, pela 24ª rodada do Campeonato Brasileiro. O Coxa abriu o placar com Pedro Rocha ainda no primeiro tempo e ampliou na segunda etapa com Paulo Roberto. O Timão só conseguiu descontar nos acréscimos com Ranieri. Com a vitória, o Coritiba chegou aos 34 pontos e subiu para a 8ª colocação. Já o Corinthians permaneceu com 32 pontos e caiu para o 10º lugar, acumulando a 2ª derrota consecutiva no Brasileirão.
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2: O Sport anunciou a contratação do volante Patrick de Paula, de 26 anos. O jogador estava livre no mercado após deixar o Botafogo e assinou contrato com o clube pernambucano até o fim da temporada. O acordo ainda prevê possibilidade de renovação caso o Sport consiga o acesso para a Série A, além de gatilhos relacionados ao número de partidas e ao desempenho do atleta. Formado no Palmeiras, Patrick também passou por Botafogo, Criciúma, Estoril, de Portugal, e Remo. Antes de chegar ao Sport, ele disputou 14 partidas pelo Remo em 2026, com 2 gols e 4 assistências. Agora o volante chega para reforçar o meio-campo do Leão na reta decisiva da Série B e terá concorrência com nomes como Zé Gabriel, William Oliveira, Murilo, Biel e Pedro Martins.
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4: O Santos empatou em 1-1 com o Mirassol, na Vila Belmiro, pela 24ª rodada do Campeonato Brasileiro. O Mirassol saiu na frente com Eduardo, ainda no primeiro tempo, mas o Santos reagiu na etapa final e chegou ao empate com o Barreal. O Peixe teve maior volume de jogo e criou várias oportunidades, mas não conseguiu transformar a superioridade em vitória. Com o resultado, o Santos chegou ao 4º jogo consecutivo sem perder, mas permaneceu na 14ª colocação, com 26 pontos, ainda próximo da zona de rebaixamento. O Mirassol, que ficou com 1 jogador a menos após a expulsão de Alisson, conseguiu segurar o empate fora de casa. O Santos agora volta as atenções para o duelo contra o Palmeiras, pela Copa do Brasil, antes do clássico com o Corinthians pelo Brasileirão.
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5: O colesterol, gordura importante para a estrutura celular, desde que esteja em níveis adequados, é uma preocupação que merece atenção das mulheres grávidas. A substância muitas vezes aumenta no corpo durante a gestação, como parte das adaptações fisiológicas necessárias para garantir o desenvolvimento do bebê. Mas em excesso, esse aumento pode trazer riscos, como explica a endocrinologista da Fiocruz, Lisanca Marinheiro.
6: O que nós temos que ter atenção é quando esses valores estão muito altos, principalmente os triglicerídeos, ou quando a gestante já tinha colesterol alto antes da gravidez, por exemplo, nas diabéticas, hipertensas e obesas, ou que tiveram histórico familiar de colesterol muito elevado. Nessas situações é importante o acompanhamento médico, porque essas alterações, principalmente dos lipídios, das gorduras, podem estar associadas a complicações como diabetes gestacional e pré-eclâmpsia.

0: eclâmpsia.
1: A especialista explica ainda que na maioria das gestantes não é necessário tratar esse aumento do colesterol com medicamentos. Ela dá dicas para manter os níveis adequados da substância no organismo, como alimentação balanceada e prática esportiva.
0: Atividade física e alimentação equilibrada são fundamentais durante a gravidez, inclusive para a saúde cardiovascular e metabólica dessa mulher. A orientação é sempre privilegiar alimentos naturais e, quando não existe contraindicação obstétrica, a atividade física é muito bem-vinda. Gravidez saudável não significa ficar parada. Movimento também faz parte do pré-natal.
1: Entre os alimentos que contribuem para o aumento do colesterol e devem ser evitados estão as gorduras saturadas, os ultraprocessados, as bebidas açucaradas e os carboidratos refinados. A alimentação deve ser equilibrada, porém, sem dietas muito restritivas.
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3: Mais de 1.300 pessoas compareceram às urnas neste domingo na cidade de Paulino Neves, no Maranhão, para participar de uma eleição fictícia. A simulação foi realizada pela Justiça Eleitoral e é considerada uma etapa importante para testar os sistemas em condições reais de uso antes da votação oficial. Ao todo, 1.398 voluntários participaram na cidade maranhense, a cerca de 300 quilômetros de São Luís. Isso é quase 10% do eleitorado local. As candidaturas eram fictícias, mas a contribuição com o processo eleitoral foi real. O presidente do TSE, ministro Cássio Nunes Marques, participou da abertura das atividades.
4: Nós estamos agora vivenciando uma eleição simulada com características absolutamente reais. Em locais dentro da cidade, em zonas eleitorais fora da cidade, do meio de areal, região de praia, com um fio de energia carcomido pela maresia. É uma eleição de verdade que acontece hoje. E aqui é o laboratório para prevenção de riscos.
3: As 24 sessões foram distribuídas pelas zonas urbana e rural e a totalização dos votos concluída em apenas 14 minutos. A votação simulada coletou dados em tempo real sobre a transmissão de resultados via satélite e da dinâmica do atendimento. Foram avaliados tempo de digitação, identificação biométrica e um recurso inédito que será implementado no pleito de outubro, a exibição da foto do eleitor no terminal do mesário. Outro teste foi do BioEx, um sistema que integra dados biométricos de outras instituições com a base da Justiça Eleitoral, como explicou Marília Loyola, assessora-chefe de identificação do TSE.
5: Inserimos esses dados para validação nas urnas eletrônicas, a pessoa faz uma validação biométrica e, se a validação biométrica for positiva, a gente insere esses dados biométricos no cadastro eleitoral. A gente evita que esse eleitor tenha que ir a um cartório eleitoral para fazer essa coleta, já que a Justiça Eleitoral possui o conjunto biométrico desse eleitor e dessa eleitora.
3: O TSE também testou o processo de capacitação dos 96 mesários que participaram. As eleições simuladas foram criadas em 2004, aqui mesmo no Maranhão. Desde 2022, o projeto ocorre a cada 2 anos em parceria com o TSE para avaliar os desafios logísticos da votação em áreas com estradas de difícil acesso, fornecimento instável de energia e rotas de transporte complexas.
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6: Esse foi mais uma edição do Repórter Brasil News. Obrigado pela sua companhia e até a próxima edição.
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0: Vamos lá que a semana tá indo e a gente tem que seguir firme e forte por aqui, né? Bora continuar previsões astrais? Alô, você de Leão! O trabalho agir de maneira mais objetiva será o seu maior trunfo para agilizar as tarefas. Se trabalha em casa ou com produtos e serviços para o lar, tem mais chance de brilhar agora, né? A vida amorosa fica mais sossegada, Leãozinho, mas você vai encontrar segurança ao lado de quem ama, tá? Número de hoje é o 15, a cor é o preto. No trabalho, tudo que envolve comunicação, deslocamento ou até uma viagem rápida pode se desenrolar com mais tranquilidade. Também vale movimentar sua rede profissional trocando informações importantes e pesquisando sobre novas vagas, por exemplo, né? Na vida 2, leveza e sintonia com o par. Tem tudo para aumentar hoje. Número da sorte, Virgem, 48, a cor é o azul. Nesta terça, o astral será o melhor para você dar aquela forrada no seu bolso. Aproveite essas vibes maravilhosas para fechar um negócio ou conquistar um bônus extra no trabalho. O romance pede cautela com a possessividade, tá? A conquista vai ficar um pouco parada hoje. Número da sorte para você de Libra é o 31, a cor é o azul, claro. E você de Escorpião? Olha, a lua promete muita energia para você focar nos seus projetos e correr atrás do que deseja conquistar. Assuntos pessoais ou que precisam da sua supervisão têm mais chances de sucesso no trabalho. Por isso, foque a sua atenção no que precisa ser resolvido com urgência. A 2, astral mais leve, anima a relação e podem se divertir juntos. Número de hoje, Escorpião, 46, a cor é o vermelho. E assim, ponto final, né, gente? Terminamos o segundo bloco. Daqui a pouco a gente retorna aqui e aí fecha para você de Sagitário, Capricórnio, Aquário e Peixes. Até daqui a pouco.
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1: Muito bem, a partir de agora está no ar o Jornal Rádio News. Informação em primeiro lugar. Brasil e o mundo passam aqui na sua rádio favorita. Sejam bem-vindos.
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2: Previsão do tempo para terça-feira, 25 de agosto de 2026. Região Centro-Oeste. Em Campo Grande, a previsão é de céu predominantemente encoberto. Os termômetros da capital de Mato Grosso do Sul marcam mínima de 20 e máxima de 34 graus. Umidade relativa do ar gira em torno de 50 a 20%. Porangatu, em Goiás, comemora aniversário com céu nublado a encoberto. Temperatura mínima de 24 e máxima de 38 graus. A umidade relativa do ar vai de 50 a 20%. Região Nordeste, em Aracaju, a previsão é de muitas nuvens no céu na maior parte do dia. Somente à tarde, o tempo abre e a temperatura mínima na capital sergipana é de 24 e a máxima 30 graus. Nas horas mais quentes do dia, a umidade do ar é de 95 a 60%. Joaquim Gomes, em Alagoas, canta parabéns com céu claro, temperatura mínima. Mínima é de 19 e a máxima 31 graus. A umidade relativa do ar é de 90 40%. Região Norte, em Belém, no Pará, tempo encoberto com chuvisco à tarde. Temperatura mínima 24, máxima 34 graus. A umidade do ar é de 98 a 52%. Miracema do Tocantins, na região central do estado, tem previsão de céu claro na comemoração de aniversário. Temperatura mínima é de 22 e a máxima 38 graus. Umidade do ar varia de 50 a 20%. Região Sudeste. Vitória, no Espírito Santo, tem céu nublado a encoberto nesta terça-feira. Os termômetros registram mínima de 21 e máxima de 28 graus. Umidade relativa do ar vai de 95 a 50%. A cidade de Barretos, em São Paulo, tem previsão de céu encoberto no dia do aniversário. Temperatura mínima 16 e máxima 35 graus. Umidade relativa do ar é de 80 a 20%. Região Sul, em Porto Alegre, Rio Grande do Sul, dia mais frio, com tendência a acumular nuvens ao longo do dia. Os termômetros registram mínima de 5 e máxima de 15 graus. A umidade relativa do ar fica entre 90 e 60%. Chapecó, em Santa Catarina, canta parabéns com céu encoberto. Termômetros registrando mínima de 9 e máxima de 24 graus. A umidade relativa do ar oscila entre 90 e 30%. Você ouviu a previsão do tempo para esta terça-feira, 25 de agosto de 2026, com informações do IBGE Cidades e do Instituto Nacional de Meteorologia, INMET.
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3: As regras do Acordo sobre Comércio Eletrônico do Mercosul foram incorporadas pelo Brasil. A promulgação foi feita nesta segunda-feira e o texto publicado no Diário Oficial da União. O acordo foi firmado em 2021 em Montevidéu, no Uruguai, e aprovado pelo Congresso Brasileiro em dezembro de 2025. Com a promulgação, agora as regras começam a valer no Brasil. O objetivo é facilitar as transações online entre os quatro países do bloco: Brasil, Uruguai, Paraguai e Argentina. Nesse sentido, o acordo prevê o uso de assinaturas eletrônicas, desde que não sejam expressamente proibidas pela lei interna dos países. Além disso, estão proibidas taxas alfandegárias, que são cobradas quando um produto cruza a fronteira. A segurança das informações é destacada no texto do acordo. Os países devem adotar ou manter leis, regulamentos e medidas para proteger os dados dos usuários com base nos padrões internacionais. Ainda é possível

0: a troca de informações e experiências nessa área. Além disso, os consumidores devem ser protegidos contra fraudes comerciais e contra comunicações, spams e propagandas enviadas sem autorização. Nesta segunda-feira, foi promulgada também uma emenda ao Protocolo de Montevidéu sobre Comércio de Serviços do Mercosul, aqui tratando da prestação de serviços bancários e de seguros entre os países. O texto facilita o comércio do setor no bloco, com acesso aos sistemas de pagamento e transparência, mas deixando de fora bancos de fachada e paraísos fiscais.
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2: Professores da educação básica da rede pública que desejam se aperfeiçoar podem concorrer ao mestrado profissional. São 4.143 vagas oferecidas pelo Ministério da Educação em parceria com a CAPES, Coordenação de Aperfeiçoamento de Pessoal de Nível Superior. Todas as oportunidades são presenciais e destinadas a professores que estão em exercício. A maioria é de mestrado em matemática e letras, mas também há vagas para filosofia, biologia, computação e educação tecnológica. No caso dos professores de artes e educação digital, ainda não foi definido o número de vagas. Para participar, os docentes devem acessar o portal de formação Mais Professores e selecionar oportunidades para acessar o edital e consultar os requisitos, etapas de seleção e procedimentos de inscrição em cada instituição. Segundo o Ministério da Educação, em breve haverá oportunidades em Sociologia, Educação Física, História, Educação Inclusiva, Física, Geografia e Ciências Ambientais.
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3: Mariana e outras 14 cidades mineiras aderiram ao novo acordo de reparação pelo rompimento da barragem da Samarco em 2015. Com a decisão, a cidade histórica onde ocorreu o desastre deve receber cerca de R$2,4 bilhões parcelados até 2043. Em contrapartida, os municípios irão desistir das ações de reparação e indenização que tramitam na Inglaterra. Quatro cidades do Espírito Santo também aderiram ao novo acordo. O novo acordo de reparação foi homologado pela Justiça Federal em 2024 e anulou o acordo anterior que havia criado a Fundação Renova para gerenciar as ações de reparação. A fundação foi extinta e os repasses serão entregues diretamente aos municípios. Das 49 cidades reconhecidas pela Justiça como atingidas pelo rompimento da barragem, 26 aderiram até março de 2025. Mariana e outros municípios não concordaram com os valores previstos e ingressaram com ações no exterior. O prefeito de Mariana, Juliano Duarte, afirmou que mesmo sem aderir ao acordo, as negociações com a Samarco continuaram e com uma nova proposta feita pela empresa, o município conseguirá receber os valores que buscava e praticamente dobrar a reparação que estava prevista. Ainda conforme o prefeito, os recursos serão usados em obras de infraestrutura, construção de moradias, educação,

terça-feira. Então é hora de quê? É hora de ouvir Bandas e Companhia. O melhor das músicas, o melhor das bandas do Sul, pra você a partir de agora comigo, Nando Pinheiro. Então, ó, vale a pena você ficar ligadinho aí no seu rádio, porque sem dúvida nenhuma, hoje tá muito especial. Pra lá, eu poderia dizer até pra lá de especial, nessa super playlist musical que nós preparamos aqui com o meu programador, o Marquinhos, mandou pra mim um setlist maravilhoso com o melhor das bandas do Sul. Por isso, estamos em mais uma edição de terça de Bandas e Companhia.

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legal saber que você está na melhor programação do seu rádio. Fica ligado que daqui a pouco tem mais bandas e companhia pra você que se liga nessa rádio. É já já, hein? Não sai da frequência!

Opa, de volta aqui com o Nando Pinheiro, no programa que você já sabe, já conhece e curte, Bandas e Companhia, porque aqui a música não para.

E aí, tá gostando da nossa programação? Espero que sim. Ó, daqui a pouco eu estou de volta com mais Bandas e Companhia. Não saia daí! 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

0: Valeu, obrigado. Show de bola, moçada.
1: Somente as melhores. Fica ligado que daqui a pouco eu volto com muito mais sucessos aqui. Banda e Companhia.

músicas de bandas, vem que tem as melhores da regionalidade do sul do Brasil. Bandas e Companhia, vamos conferir as próximas músicas. Banda.

0: Gente, agora a gente vai fazer o medley. Vamos fazer os sucessos. Muitos não sabem, o sucesso que a gente vai cantar agora foi todo o Paulinho que escreveu.
1: São músicas que fizeram parte da minha história. Curtam. Ao longo desses 22 anos de carreira, Fabiano.
0: A esquerda, Alan. 22 anos.
1: E que nós queremos imortalizar nesse trabalho. Nós estamos gravando com muito carinho aqui na cidade de Araucária. Todas essas canções que se falou, muitas delas foram mais tocadas nas rádios do sul do Brasil.
0: Com certeza.
1: São sucesso no bairão. Quero a participação de vocês, começando com essa aqui que todo mundo conhece assim.

Com você nesta manhã linda e maravilhosa hoje de terça-feira, é o programa Manhã com Cristo no ar a partir de agora aqui na sua rádio. Bora curtir muita música boa e deixar nossa manhã sempre mais gostosa, aquela manhã toda especial. Com Cristo é sempre tudo de bom, né, gente? Bora refletir, pensar um pouquinho na nossa vida, né? E claro, fazer sempre o bem, não importa quem, não é verdade? Então, chega mais que a nossa Manhã com Cristo está

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Já tô de volta, programa Manhã com Cristo, um programa cheio de amor, fé e esperança. Vem pra nossa manhã, tá mais que especial, programa Manhã com Cristo, tem mais música.

O programa Amanhã com Cristo vai terminando nessa manhã gostosa. Gente, muito obrigado pela sua companhia. Você que tá aí coladinho, ouvindo o programa Amanhã com Cristo desde o início, né? Um abraço pra você. Você que chegou depois também, um beijo todo especial, viu? Amanhã te espero aqui no programa Amanhã com Cristo. Tchau, gente! Amanhã.

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1: Buenas, gauchada amiga de todo o Brasil, estamos começando o nosso programa Morada Campeira, edição desta terça-feira. A partir de agora você fica com o melhor da nossa cultura gaúcha, aqui pela sua rádio preferida, trazendo sempre o melhor da música chucra do Rio Grande. E para começar o programa de hoje, vamos trazendo as primeiras, Darlan Pereira, Vaneira pros Chapeludos e Pedro Taça, Cerne

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0: Completando o nosso primeiro bloco do programa, ouvimos aí o Tibúrcio das Estâncias, Caçando Buchincho. Daqui a pouco a gente volta, trazendo muito mais pra você, aqui na sua rádio preferida.
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0: com os Estados Unidos e a aproximação com outras nações. A participação brasileira no BRICS é um dos pontos que mais diferenciam as propostas. Enquanto alguns defendem uma revisão ou até a saída do bloco, outros consideram o BRICS fundamental para ampliar a autonomia do país e fortalecer laços com economias emergentes.
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1: Um avião monomotor de pequeno porte caiu e pegou fogo na manhã de terça-feira no distrito de Serra Azul, em Mateus Leme, Minas Gerais. A aeronave, que partiu do aeroporto da Pampulha, em Belo Horizonte, teria ativado o sistema de paraquedas antes do impacto. O piloto, único ocupante de 29 anos, conseguiu sair da aeronave após a queda e foi resgatado por populares. Ele foi encaminhado a uma UPA local, sem queixas de dores ou escoriações, em um desfecho afortunado para o grave acidente.
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0: gols. Depois de atingir a idade limite da base, foi emprestado ao Farense e ao Nacional, ambos de Portugal, onde ganhou experiência e chamou a atenção do Sporting. O clube português levou em consideração sua passagem pelo país e a oportunidade de disputar a Champions League.
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0: importante no elenco. Plata foi contratado pelo clube em 2024 e desde então passou a fazer parte dos planos da equipe. A negociação ainda está em andamento e não há acordo fechado entre as partes.
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1: Essa aqui só quem viveu sabe, hein?

0: 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Beijo.
1: Obrigado, gente. Um beijo.
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0: Cardoso, Thiaguinho e Sérgio Júnior. Faça muito barulho. Thiaguinho!
1: Sorriso maroto!
2: Essa aí é a campeã de hoje aqui do nosso Top 10 do dia. Obrigado aí pelo teu carinho, pela tua audiência. A gente volta na próxima edição com mais Top 10 pra você.
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1: Essa aqui só quem viveu sabe, hein? Simbora.

0: 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Beijo.
1: Obrigado, gente. Um beijo.
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0: música de Bruno Cardoso, Thiaguinho e Sérgio Júnior. Faça muito barulho. Thiaguinho!
1: Sorriso maroto!
2: Essa aí é a campeã de hoje aqui do nosso Top 10 do dia. Obrigado aí pelo teu carinho, pela tua audiência. A gente volta na próxima edição com mais Top 10 pra você.
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1: Essa aqui só quem viveu sabe, hein?

0: 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Beijo.
1: Obrigado, gente. Um beijo.
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0: Cardoso, Thiaguinho e Sérgio Júnior. Faça muito barulho. Thiaguinho!
1: Sorriso maroto!
2: Essa aí é a campeã de hoje aqui do nosso Top 10 do dia. Obrigado aí pelo teu carinho, pela tua audiência. A gente volta na próxima edição com mais Top 10 pra você.
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0: Eduardo Costa.
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Terminamos mais um bloco musical, hein? Mais uma sequência daquelas. Fica triste não, hein? Porque em breve, daqui a pouquinho, voltamos com mais Pegada Sertaneja.

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3: Sim, terminamos mais um bloco musical, hein? Mais uma sequência daquelas. Fica triste não, hein? Porque em breve, daqui a pouquinho, voltamos com mais Pegada Sertaneja. 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

pessoal, chegou a hora de entrar de cabeça na vibe sertaneja mais animada do rádio. Então, aumente esse volume aí que a gente vai sacudindo aqui com as melhores do sertanejo pra você.

0: Simone Luigi!
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0: Samanu!
1: Tchau, gente, obrigado!
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0: Dancinha com o dançarino Riago Oliveira. O vídeo publicado nas redes sociais mostra a sintonia da cantora nos passos da música Não É Pressa, É Pressão. Ana Castela tem compartilhado sua rotina de afters e curtição na festa, que começou na última sexta-feira.
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0: Quem gostou faz barulho! Muito obrigado, gente. Muito obrigado!
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0: eles estrearam sua nova turnê Peça por Peça, com um show inédito e emocionante na Festa do Peão de Barretos 2026, no Palco Amanhecer. Com um repertório totalmente renovado, a apresentação reforça a forte conexão dos artistas com Barretos, um lugar que consideram muito especial em suas carreiras.
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claro, sem previsão de chuva. A temperatura mínima é de 26 e a máxima de 35 graus. A umidade do ar é de 70 a 20%. Dianópolis, Tocantins, festeja aniversário com céu claro. A temperatura mínima é de 18 e a máxima 36 graus. A umidade relativa do ar é de 60 a 20%.

0: Vocês estão querendo me matar do coração, né? Meu Deus do céu.
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0: Hugo, da dupla sertaneja com Guilherme, abriu o coração e revelou ter enfrentado um período difícil devido ao vício em apostas. O artista de 35 anos contou que perdeu uma quantia considerável de dinheiro e enfrentou sérias consequências financeiras e pessoais por conta dos jogos.
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ter uma quarta-feira de céu encoberto. A temperatura marca mínima de 22 e máxima de 31 graus. A umidade relativa do ar vai de 80% a 50%. Brejo Santo, Ceará. Só para velhinhas, diante de um céu claro. A temperatura mínima é de 16 e a máxima 35 graus. A umidade do ar varia de 80% a 25%.

0: Talvez não seja fácil lidar com críticas pela manhã. É, faz parte, né? À tarde, nós teremos aí a entrada da lua em peixes, que garante que a sua imaginação estará a mil por hora. Aproveite as vibes Man of Golds para correr atrás dos seus sonhos, inclusive ampliando a sua rede de contatos e compartilhando suas ideias, tá? O companheirismo tem tudo para crescer na relação hoje, Tourinho. Número da sorte é 50, cor lilás. Hoje o seu lado ambicioso fica mais evidente. Você não vai poupar esforços para atingir os seus objetivos. As coisas, elas entram nos eixos aos poucos, tá? Calma aí! Na vida amorosa, sua popularidade tem tudo para atrair novos admiradores. A dois, o lance fica mais sólido. Número de hoje, gêmeos, é o 33, a cor é o preto. Câncer. E você de câncer? A quarta pede atenção redobrada porque há risco de brigar com alguém do seu círculo de amizades logo cedo. Mas também tem boa notícia, viu? Na chegada da lua em peixes, à tarde, sinaliza que você pode se dar bem se investir nos estudos ou iniciar um curso. O seu lado mais divertido fica evidente na conquista, isso vai dar uma mãozona pra você. Número de hoje, câncer, é o 59, a cor violeta.
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0: 0,25%. O Ibovespa, principal índice da Bolsa de Valores, teve forte alta de mais de 1%, impulsionado pelo otimismo no exterior e pela queda do preço do petróleo. Investidores reagiram positivamente à agenda econômica leve e à menor aversão a risco global, que pode sustentar o fluxo de capital estrangeiro para a B3. A recuperação da Braskem, que anunciou o pedido de recuperação extrajudicial, também influenciou o cenário, com suas ações sendo excluídas dos índices da Bolsa.
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0: grandes empresas de tecnologia, as Big Techs, após um caso de suicídio envolvendo um adolescente na plataforma Discord. O incidente reacende o debate sobre a responsabilidade das redes sociais na proteção da saúde mental de seus usuários mais jovens. A discussão ganha força em meio a preocupações crescentes sobre o impacto das plataformas digitais na vida de crianças e adolescentes. A pressão por medidas mais rigorosas de segurança e moderação de conteúdo online é uma pauta central para legisladores e sociedade civil.
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0: viu? As coisas melhoram aos poucos e à tarde a lua entra em peixes e promete muita disposição para se livrar de tudo que vinha te incomodando nos últimos dias. A atração física tem tudo para incendiar a paquera e a vida a dois também ganha uma dose extra de paixão. Número de hoje, Leão, é o 9, a cor amarelo. O trabalho vai concentrar a maior parte da sua atenção, mas talvez seja complicado manter o foco nas tarefas logo cedo. Inspire, respire e faça a sua parte, porque o astral tem tudo para melhorar, né? Olha, um lance recente pode ficar mais sério agora, hein? Um astral alegre e descontraído deixa a vida a dois muito melhor. Número de hoje, Virgem, é o 9, a cor vermelho. Libra, amores, melhor não confiar apenas na sorte e fazer a sua parte se quiser dar conta do serviço, tá? Olha, talvez seja preciso mergulhar mesmo de cabeça e fazer um esforço para recuperar o seu atraso aí na sua vida profissional. A saúde pede atenção e vale a pena se cuidar, hein? Com tanta coisa acontecendo, a vida amorosa pode ficar meio tensa, faz parte também. Número de hoje, Libra, é o 5, a cor azul esverdeado. E você de escorpião, dica de hoje, ser paciente e não deixar que um problema pequeno vire algo maior do que precisa ser. No trabalho talvez seja preciso mais foco para cuidar das tarefas, de rotina, mas com a lua brilhando em seu paraíso astral, tudo indica que, né, teremos as coisas nos eixos. À noite o romantismo dá as cartas nos momentos a dois, a sinal de sucesso na conquista, tá? Número de hoje, escorpião, 33, a cor é o azul claro.
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céu encoberto, mas pode chover durante a manhã. A temperatura mínima 19 e a máxima 30 graus. A umidade relativa do ar é de 80% a 30%.

45% a 60%. Belo Horizonte, Minas Gerais, vai ter uma quarta-feira de céu encoberto, mas pode chover à tarde e à noite. A temperatura mínima é de 16 e a máxima de 30 graus. A umidade relativa do ar é de 80% a 40%.

0: Jorge Matheus, satisfação.
1: Oh! Jorge Matheus.
2: Marcos Bellucci, que prazer, cara, estar aqui com você.
3: E a gente se despede aqui de mais um Pegada Sertaneja, mas com aquele gostinho aí de quero mais. O Pegada Sertaneja agradece aí a todos vocês, os nossos amados ouvintes, espalhados por toda a cidade e região. Continue ligadinho aqui porque logo logo o Pegada Sertaneja tá de volta.

mas sem previsão de chuva. Os termômetros registram mínima de 12 e máxima de 17 graus. A umidade relativa do ar oscila entre 100 e 50%. Navegantes, Santa Catarina. A previsão para o aniversário da cidade aponta para céu encoberto. Os termômetros registram mínima de 15 e máxima de 22 graus. A umidade relativa do ar fica entre 100 e 70%.

0: aeroporto da Pampulha, em Belo Horizonte, teria ativado o sistema de paraquedas antes do impacto. O piloto, único ocupante de 29 anos, conseguiu sair da aeronave após a queda e foi resgatado por populares. Ele foi encaminhado a uma UPA local, sem queixas de dores ou escoriações, em um desfecho afortunado para o grave acidente.
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0: Capricórnio. As finanças seguem em destaque, mas será preciso cautela com os gastos se quiser manter o orçamento sob controle, viu, Capricórnio? Olha, é um ótimo momento para fazer contatos, lidar com clientes e com serviços que exigem raciocínio rápido. A chance de se encantar com alguém que acabou de conhecer. O romance fica mais leve hoje. O número da sorte é o 51, a cor é o rosa. Aquário. Senhoras e senhores de Aquário, quarta-feira está começando um pouco tensa. Pode pintar um ou outro atrito com o pessoal de casa. Depois vai melhorar, você vai contar com muito pique para correr atrás das suas obrigações. Ó, é melhor pegar firme no trabalho se quiser encher o bolso, viu? Há sinal de instabilidade e sossego no romance também. O número de hoje, Aquário, é o 3. A cor é vermelho. E você de peixes? Comunicação fica um pouco truncada pela manhã. Fofocas ou exposição de um segredo pode azedar o seu humor. Mas se você ficar na sua, vai colocar o serviço em ordem sem tanto estresse, tá? Aproveita para cuidar das tarefas rapidinho, né? Assim o serviço tem tudo para correr numa boa. Olha, à noite a vida amorosa fica mais movimentada, seja com o par ou com conquista. Número de hoje, peixes, é o 5, a cor azul turquesa.
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Assim terminamos mais um bloco musical, hein? Mais uma sequência daquelas. Fica triste não, hein? Porque em breve, daqui a pouquinho, voltamos com mais Pegada Sertaneja.

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0: biquíni em uma pool party, esbanjando boa forma e fazendo uma dancinha com o dançarino Riago Oliveira. O vídeo, publicado nas redes sociais, mostra a sintonia da cantora nos passos da música Não É Pressa, É Pressão. Ana Castela tem compartilhado sua rotina de afters e curtição na festa, que começou na última sexta-feira.
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0: Guilherme Benuto está com tudo. Eles estrearam sua nova turnê Peça por Peça, com um show inédito e emocionante na Festa do Peão de Barretos 2026, no Palco Amanhecer. Com um repertório totalmente renovado, a apresentação reforça a forte conexão dos artistas com Barretos, um lugar que consideram muito especial em suas carreiras.
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Mas a quarta-feira vai ser de céu claro, sem previsão de chuva. A temperatura mínima é de 26 e a máxima de 35 graus. A umidade do ar é de 70 a 20%. Dianópolis, Tocantins, festeja aniversário com céu claro. A temperatura mínima é de 18 e a máxima 36 graus. A umidade relativa do ar é de 60 a 20%.

0: Vocês estão querendo me matar do coração, é? Meu Deus do céu.
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0: coração e revelou ter enfrentado um período difícil devido ao vício em apostas. O artista de 35 anos contou que perdeu uma quantia considerável de dinheiro e enfrentou sérias consequências financeiras e pessoais por conta dos jogos.
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de céu encoberto. A temperatura marca mínima de 22 e máxima de 31 graus. A umidade relativa do ar vai de 80% a 50%. Brejo Santo, Ceará. Só para velhinhas, diante de um céu claro. A temperatura mínima é de 16 e a máxima 35 graus. A umidade do ar varia de 80% a 25%.

0: sua imaginação estará a mil, né? A mil por hora. Aproveite as vibes Marigolds para correr atrás dos seus sonhos, inclusive ampliando a sua rede de contatos e compartilhando suas ideias, tá? O companheirismo tem tudo para crescer na relação hoje, Torinho. Número da sorte é 50, cor lilás. Hoje o seu lado ambicioso fica mais evidente. Você não vai poupar esforços para atingir os seus objetivos. As coisas, elas entram nos eixos aos poucos, tá? Calma aí! Na vida amorosa, sua popularidade tem tudo para atrair novos admiradores. A dois, o lance fica mais sólido. Número de hoje, gêmeos, é o 33, a cor é o preto. Câncer. E você de câncer? A quarta pede atenção redobrada porque há risco de brigar com alguém do seu círculo de amizades logo cedo. Mas também tem boa notícia, viu? Na chegada da lua em peixes, à tarde, sinaliza que você pode se dar bem se investir nos estudos ou iniciar um curso. O seu lado mais divertido fica evidente na conquista, isso vai dar uma mãozona pra você. Número de hoje, câncer, é o 59, a cor violeta.
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0: 0,25%. O Ibovespa, principal índice da Bolsa de Valores, teve forte alta de mais de 1%, impulsionado pelo otimismo no exterior e pela queda do preço do petróleo. Investidores reagiram positivamente à agenda econômica leve e à menor aversão a risco global, que pode sustentar o fluxo de capital estrangeiro para a B3. A recuperação da Braskem, que anunciou o pedido de recuperação extrajudicial, também influenciou o cenário, com suas ações sendo excluídas dos índices da Bolsa.
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0: suicídio envolvendo um adolescente na plataforma Discord. O incidente reacende o debate sobre a responsabilidade das redes sociais na proteção da saúde mental de seus usuários mais jovens. A discussão ganha força em meio a preocupações crescentes sobre o impacto das plataformas digitais na vida de crianças e adolescentes. A pressão por medidas mais rigorosas de segurança e moderação de conteúdo online é uma pauta central para legisladores e sociedade civil.
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0: críticas se quiser manter um ambiente harmonioso com as pessoas próximas, inclusive no trabalho, viu? As coisas melhoram aos poucos e à tarde a lua entra em peixes e promete muita disposição para se livrar de tudo que vinha te incomodando nos últimos dias. A atração física tem tudo para incendiar a paquera e a vida a dois também ganha uma dose extra de paixão. Número de hoje, Leão, é o 9, a cor amarelo. O trabalho vai concentrar a maior parte da sua atenção, mas talvez seja complicado manter o foco nas tarefas logo cedo. Inspire, respire e faça a sua parte, porque o astral tem tudo para melhorar, né? Olha, um lance recente pode ficar mais sério agora, hein? Um astral alegre e descontraído deixa a vida a dois muito melhor. Número de hoje, Virgem, é o 9, a cor vermelho. Libra, amores, melhor não confiar apenas na sorte e fazer a sua parte se quiser dar conta do serviço, tá? Olha, talvez seja preciso mergulhar mesmo de cabeça e fazer um esforço para recuperar o seu atraso aí na sua vida profissional. A saúde pede atenção e vale a pena se cuidar, hein? Com tanta coisa acontecendo, a vida amorosa pode ficar meio tensa, faz parte também. Número de hoje, Libra, é o 5, a cor azul esverdeado. E você de escorpião, dica de hoje, ser paciente e não deixar que um problema pequeno vire algo maior do que precisa ser. No trabalho talvez seja preciso mais foco para cuidar das tarefas, de rotina, mas com a lua brilhando em seu paraíso astral, tudo indica que, né, teremos as coisas nos eixos. À noite o romantismo dá as cartas nos momentos a dois, a sinal de sucesso na conquista, tá? Número de hoje, escorpião, 33, a cor é o azul claro.
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Chover durante a manhã. A temperatura mínima 19 e a máxima 30 graus. A umidade relativa do ar é de 80% a 30%.

Chuva à noite. Os termômetros registram mínima de 17 e máxima de 27 graus. A umidade relativa do ar vai de 95% a 60%. Belo Horizonte, Minas Gerais, vai ter uma quarta-feira de céu encoberto, mas pode chover à tarde e à noite. A temperatura mínima é de 16 e a máxima de 30 graus. A umidade relativa do ar é de 80% a 40%.

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1: Ô Vitinho,
2: você é pagode daquele jeito,
1: é daquele jeito, tranquilo, calmo, sereno, com música boa.
2: É isso. 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

0: Ela extra com dinheiro para não investir em algo que parece melhor do que na verdade é, hein? À tarde, a lua se muda para o seu inferno astral e o desejo de repensar algumas coisas e rever as decisões que tomou nos últimos tempos tem tudo para crescer, tá, Ariano, Ariana? O romance fica mais sossegado hoje, viu? O número da sorte é o 12 e a cor é magenta. Ouro. Talvez não seja fácil lidar com críticas pela manhã. Faz parte, né? À tarde, nós teremos aí a entrada da lua em peixes, que garante que a sua imaginação estará a mil, né? A mil por hora. Aproveite as vibes Marigolds para correr atrás dos seus sonhos, inclusive ampliando a sua rede de contatos e compartilhando suas ideias, tá? O companheirismo tem tudo para crescer na relação hoje, Torinho. Número da sorte é 50, cor lilás. Hoje o seu lado ambicioso fica mais evidente. Você não vai poupar esforços para atingir os seus objetivos. As coisas, elas entram nos eixos aos poucos, tá? Calma aí! Na vida amorosa, sua popularidade tem tudo para atrair novos admiradores. A 2, o lance fica mais sólido. Número de hoje, gêmeos, é o 33, a cor é o preto. Câncer. E você de câncer? A quarta pede atenção redobrada porque há risco de brigar com alguém do seu círculo de amizades logo cedo. Mas também tem boa notícia, viu? Na chegada da lua em peixes, à tarde, sinaliza que você pode se dar bem se investir nos estudos ou iniciar um curso. O seu lado mais divertido fica evidente na conquista, isso vai dar uma mãozona pra você. Número de hoje, câncer, é o 59, a cor violeta.
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3: Previsão do tempo para quarta-feira, 26 de agosto de 2026. Região Centro-Oeste. Em Brasília, capital federal, o dia vai ser de céu encoberto. Os termômetros registram mínima de 17 e máxima de 30 graus. A umidade relativa do ar gira em torno de 60 a 20%. Campo Grande, capital do Mato Grosso do Sul, comemora aniversário nesta quarta-feira com o céu encoberto, mas pode chover durante a manhã. A temperatura mínima 19 e a máxima 30 graus. A umidade relativa do ar é de 80 a 30%. Região Nordeste, Natal, Rio Grande do Norte vai ter uma quarta-feira de céu encoberto. A temperatura marca mínima de 22 e máxima de 31 graus. A umidade relativa do ar vai de 80% a 50%. Brejo Santo, Ceará, sopra velhinhas diante de um céu claro. A temperatura mínima é de 16 e a máxima 35 graus. A umidade do ar varia de 80% a 25%. Região Norte, em Manaus, Amazonas, a quarta-feira vai ser de céu claro, sem previsão de chuva. A temperatura mínima é de 26 e a máxima de 35 graus. A umidade do ar é de 70 a 20%. Dianópolis, Tocantins, festeja aniversário com céu claro. A temperatura mínima é de 18 e a máxima 36 graus. A umidade relativa do ar é de 60 a 20%. Região Sudeste, no Rio de Janeiro, capital fluminense, a previsão é de céu encoberto com possibilidade de chuva à noite. Os termômetros registram mínima de 17 e máxima de 27 graus. A umidade relativa do ar vai de 95 a 60%. Belo Horizonte, Minas Gerais, vai ter uma quarta-feira de céu encoberto, mas pode chover à tarde e à noite. A temperatura mínima é de 16 e a máxima de 30 graus. A umidade relativa do ar é de 80% a 40%. Região Sul, em Curitiba, Paraná, quarta-feira vai ser de céu encoberto, mas sem previsão de chuva. Os termômetros registram mínima de 12 e máxima de 17 graus. A umidade relativa do ar oscila entre 100 e 50%. Navegantes, Santa Catarina, a previsão para o aniversário da cidade aponta para céu encoberto. Os termômetros registram mínima de 15 e máxima de 22 graus. A umidade relativa do ar fica entre 100 e 70%. Você ouviu a previsão do tempo para esta quarta-feira, 26 de agosto de 2026, com informações do IBGE Cidades e do Instituto Nacional de Meteorologia, INMET.
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4: A tramitação da PEC do fim da escala 6x1 chegou à Comissão de Constituição e Justiça do Senado nessa última sexta-feira, após despacho da presidência da Casa. A proposta, aprovada pela Câmara no fim de maio, reduz de 44 para 40 horas semanais a jornada máxima, sem redução salarial. O governo articula a votação da proposta no esforço concentrado da primeira semana de setembro, em meio à campanha eleitoral. A expectativa de aprovação preocupa o setor produtivo e defende mais tempo para avaliar os impactos da mudança sobre empresas, emprego e produtividade. O presidente da Confederação das Associações Comerciais e Empresariais do Brasil, da Federação das Associações Comerciais do Estado de São Paulo e da Associação Comercial de São Paulo, Alfredo Cotaiti Neto, defende o adiamento da discussão.
5: Vale a pena o debate. Porém, vamos discutir isso em 2027. Fora do período eleitoral, fora dessa eventual interferência eleitoreira. Eu acho que a sociedade civil está pronta para debater tanto os trabalhadores como os empresários.

0: encontrar qual é a melhor solução, mas sem nunca esquecer que a reforma trabalhista já pode haver a negociação, porque o negociado prevalece sobre o legislado.
1: Fernando Queiroz Filho, presidente da Associação Comercial e Empresarial de Santo Antônio de Jesus, na Bahia, alerta que a medida pode acrescentar ainda mais dificuldades para o empreendedorismo no país, já bastante prejudicado pelas altas taxas de juros e carga tributária.
2: É uma ingenuidade imaginar de que a gente vai diminuir a carga de trabalho, né, diminuir o período de trabalho, sem impactar na produção. Isso não existe em nenhum lugar do mundo. A produção, ela é diretamente determinada, é uma relação período de trabalho com mão de obra, entendeu? Então a gente não pode imaginar que isso não vai ter impacto.
1: Edmilson Iareschi, presidente da Associação Comercial e Empresarial de Foz do Iguaçu, garante que não se trata de insensibilidade dos empresários quanto a melhores condições de vida dos funcionários.
3: Não somos contrários à modernização das relações de trabalho ou à busca por maior, melhor e maior qualidade de vida. A preocupação é que uma alteração definida por lei, sem considerar as diferenças entre setores, tamanho de empresa, ela possa produzir efeitos contrários aos desejados, especialmente sobre emprego, renda e competitividade.
1: Como ocorre com qualquer outra proposta de emenda constitucional, a CCJ do Senado tem até 30 dias para apresentar o relatório da PEC que, para ser aprovada, precisa de maioria simples dos parlamentares presentes na sessão de votação.
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5: A Confederação Nacional da Indústria, a CNI, enviou uma carta à Casa Civil da Presidência da República pedindo celeridade na regulamentação do marco legal dos bioinsumos. O documento destaca que a definição de critérios claros, proporcionais e adequados às diferentes categorias de bioinsumos contribuirá para reduzir incertezas, estimular investimentos em pesquisa, desenvolvimento e inovação e ampliar a oferta de produtos biológicos no mercado. O gerente de recursos naturais da CNI, Mário Cardoso, afirma que a regulamentação do marco legal é urgente para garantir segurança jurídica e previsibilidade à cadeia produtiva.
6: Sem regras claras, empresas enfrentam barreiras para investir em pesquisa, inovação e no escalonamento industrial. A indústria brasileira precisa dessa base legal para acelerar a produção de soluções sustentáveis, reduzir a dependência de insumos importados e ampliar a competitividade internacional.
5: Na agricultura, a aplicação dos bioinsumos pode reduzir a dependência de defensivos químicos e contribuir para uma produção mais sustentável, além de agregar valor aos produtos brasileiros destinados à exportação. Mas, para a CNI, os benefícios da regulamentação vão além do setor agropecuário e alcançam segmentos industriais, como os de produtos químicos e farmacêuticos.
6: Micro-organismos e derivados biológicos são usados para desenvolver medicamentos, cosméticos e materiais biodegradáveis. Outro ponto importante é a energia. Os bioinsumos contribuem para a produção de biocombustíveis, ajudando a diversificar a matriz energética e diminuir as emissões de carbono. Para a indústria nacional como um todo, adotar bioinsumos significa reduzir custos, inovar em processos e conquistar mercados internacionais cada vez mais exigentes em sustentabilidade.
5: Na avaliação da CNI, o principal desafio é transformar o marco legal em um sistema regulatório funcional, capaz de favorecer a escalabilidade das soluções e ampliar a competitividade internacional do Brasil.
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1: A falta de atualização dos limites de faturamento do Simples Nacional tem aumentado a pressão sobre micro e pequenas empresas. No Pará, cerca de 25% dos associados da Associação Comercial de Belém, o equivalente a aproximadamente 300 empresas, enfrentam dificuldades para permanecer no regime simplificado. Segundo o presidente da entidade, Isa Palmeira, o problema é que o aumento do faturamento, muitas vezes provocado pela inflação, pode fazer a empresa ultrapassar o limite do Simples e passar a pagar mais impostos.
7: 25% dos nossos associados, que são mais ou menos 300 empresas, que são pequenos e micros, estão sofrendo, estão com a corda no pescoço, não estão aguentando essa falta de atualização desses valores, que aí sai do Simples e começa a pagar uma carga tributária maior ainda.
1: O projeto em discussão no Congresso prevê aumentar o limite anual de faturamento do MEI, dos atuais R$ 81.000 para R$ 110.000 ainda em 2026 e R$ 140.000 a partir de 2027. As entidades empresariais também defendem a atualização das demais faixas do Simples. Hoje, o teto é de R$ 360 mil por ano para microempresas e de R$ 4.800.000 para empresas de pequeno porte. A proposta enfrenta resistência do Ministério da Fazenda. A equipe econômica estima impacto de cerca de 50 bilhões de reais nas contas públicas caso o teto das empresas de pequeno porte passe para até 8 milhões de reais. A Confederação das Associações Comerciais e Empresariais do Brasil, a CACB, defende uma correção de aproximadamente 83% nos limites. Com isso, o teto do MEI chegaria a R$ 144.900 e o das pequenas empresas a R$ 8.690.000. O presidente da CACB, Alfredo Cotaite Neto, afirma que a falta de atualização pode levar empresas a mudar de regime tributário ou até deixar a formalidade.
0: O que nós precisamos é conscientizar os nossos políticos a importância da aprovação do aumento do limite do Simples Nacional, pelo menos para o MEI, o microempreendedor individual, e para o micro e a microempresa. Sem isso, as empresas ou vão mudar o seu regime ou vão para a informalidade.
1: A votação do projeto perdeu força no Congresso e deve mesmo ficar para depois das eleições.
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8: O mercado financeiro brasileiro registrou um dia positivo, com o dólar fechando em leve queda a R$ 5,14, um recuo de 0,25%. O Ibovespa, principal índice da Bolsa de Valores, teve forte alta de mais de 1%, impulsionado pelo otimismo no exterior e pela queda do preço do petróleo. Investidores reagiram positivamente à agenda econômica leve e à menor aversão a risco global, que pode sustentar o fluxo de capital estrangeiro para a B3. A recuperação da Braskem, que anunciou o pedido de recuperação extrajudicial, também influenciou o cenário, com suas ações sendo excluídas dos índices da Bolsa.
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1: O Al Nassr venceu o Al Ittifaq por 3-2, de virada, pela terceira rodada do Campeonato Saudita. A partida foi marcada por muita dificuldade para o time de Cristiano Ronaldo, que ficou com um jogador a menos ainda no primeiro tempo, após a expulsão do goleiro Bento. O Al Ittifaq aproveitou a vantagem e terminou a etapa inicial vencendo por 2-0. Na segunda etapa, o Al Nassr reagiu mesmo em inferioridade numérica. Al Amri diminuiu a diferença e Sadio Mané marcou duas vezes, incluindo o gol da virada aos 44 minutos do segundo tempo. Cristiano Ronaldo foi titular, mas acabou substituído no intervalo e não marcou. Com o resultado, o Al Nassr manteve 100% de aproveitamento e segue na liderança do Campeonato Saudita, com 3 vitórias em 3 jogos.
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2: O Corinthians negocia a venda do meio-campista André, de 20 anos, com o Nottingham Forest, da Inglaterra. Os dois clubes estão trocando propostas para chegar a um acordo, mas a transferência ainda não foi formalizada. Segundo o Daily Mail, a negociação pode envolver cerca de 13 milhões e 600 mil libras, aproximadamente 95 milhões de reais. O Corinthians, porém, trabalha com uma proposta de aproximadamente 15 milhões de libras, o equivalente a 105 milhões de reais. O clube paulista possui 70% dos direitos econômicos do jogador, formado nas categorias de base. Caso o negócio avance nesses valores, André poderá deixar o Corinthians em uma das principais vendas recentes do clube.
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1: Xavi Hernández foi apresentado como novo técnico da seleção da Holanda. Em sua primeira coletiva, o espanhol destacou sua admiração pelo futebol holandês e afirmou que pretende montar uma equipe ofensiva, com posse de bola, iniciativa e muita intensidade. Xavi também disse que quer recuperar características tradicionais do futebol do país e comandar uma seleção capaz de competir e buscar vitórias. O treinador, que teve passagens marcantes como jogador e técnico do Barcelona, inicia agora um novo desafio no futebol de seleções. Xavi afirmou que encara a Holanda como uma espécie de universidade do futebol e pretende aproveitar a influência da escola holandesa para desenvolver seu trabalho. O principal objetivo é construir uma identidade forte, pensando no próximo ciclo da seleção e na disputa da próxima Copa do Mundo.
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3: Serena Williams e Carlos Alcaraz começaram com vitória a disputa das duplas mistas no US Open. A dupla venceu Aaron Routliffe e Lloyd Glasspool por 2-0, com parciais de 5-3 e 4-1. Em apenas 58 minutos. O resultado marcou o retorno de Serena ao US Open desde 2022 e também a volta de Alcaraz às quadras após 4 meses afastado por uma lesão no punho. A parceria entre a lenda americana e o atual campeão de simples do US Open empolgou o público na quadra Arthur Ashe, que apoiou os dois durante toda a partida. Serena mostrou bons saques e experiência, enquanto Alcaraz foi ganhando ritmo depois de um início nervoso. Com a vitória, os dois avançaram às quartas de final, onde enfrentarão Belinda Bencic e Flávio Cobolli.
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4: Neymar não viajou com a delegação do Santos para São Paulo e será desfalque no clássico contra o Palmeiras, nesta quarta-feira, pelo jogo de ida das quartas de final da Copa do Brasil. O atacante chegou a ser relacionado entre os 25 jogadores, mas acabou ficando fora da viagem. A principal razão é a partida ser disputada no gramado sintético do Nubank Park, superfície pela qual Neymar demonstra resistência. O camisa 10 acredita que o gramado artificial altera a dinâmica do jogo e aumenta o impacto sobre o joelho e as articulações. O Santos agora terá de enfrentar o Palmeiras sem sua principal estrela, enquanto Neymar deve estar à disposição para o clássico contra o Corinthians, no próximo domingo, pelo Brasileirão. O jogo de volta contra o Palmeiras será no dia 2 de setembro, na Vila Belmiro.
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5: Um auditor fiscal aposentado e 2 empresários foram presos nesta terça-feira por envolvimento em um esquema ilegal de importações no Aeroporto Internacional de Fortaleza. O grupo criminoso teria movimentado 27 milhões de reais e adquirido 31 milhões de reais em criptomoedas. Além das prisões, as equipes da Polícia Federal, Receita Federal e Ministério Público Federal cumpriram 15 mandados de busca e apreensão nas cidades de Fortaleza, Caucaia e Eusébio, no Ceará, e Salvador, na Bahia. Entre os itens apreendidos estão relógios de luxo da marca Rolex, de acordo com imagens da PF.

0: A Justiça Federal ainda determinou o bloqueio de ativos financeiros, imóveis e veículos de luxo, além de derrubar o sigilo de dados bancários. A Operação Snooker 2 é um desdobramento da primeira fase, realizada em setembro de 2025. Mesmo após medidas serem adotadas anteriormente, o grupo criminoso se reorganizou com a criação de novas empresas para manter as operações fraudulentas. As ações desta terça pretendem esclarecer e reunir provas da atuação de empresários e profissionais do setor de importação que operam no Aeroporto Internacional de Fortaleza. Segundo a apuração, o esquema tinha uma divisão estruturada de tarefas e usava mecanismos sofisticados para dificultar a identificação da origem e do destino do dinheiro que circulava por meio das fraudes. Segundo a PF, os investigados poderão responder pelos crimes de organização criminosa, corrupção, lavagem de dinheiro e fraudes em operações de importação.
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2: A noite de quinta-feira próxima vai reservar algo especial para os brasileiros. Será o início de um eclipse lunar quase total, que poderá ser visto em todo o Brasil. O fenômeno ocorre quando a Terra fica entre o Sol e a Lua, projetando uma sombra que cobre total ou parcialmente a superfície lunar. Segundo o Observatório Nacional, localizado na zona norte da cidade do Rio de Janeiro, a sombra projetada pela Terra irá obscurecer cerca de 96,2% da Lua, atingindo seu auge pouco depois da 1 hora da madrugada de sexta-feira. Este evento astronômico irá acontecer quase 2 semanas após o eclipse solar, em que a Lua é que se posiciona entre o nosso planeta e o astro-rei, gerando uma sombra em parte da superfície terrestre. Se naquela ocasião não foi possível observar o fenômeno, agora todo o território nacional poderá vê-lo, tanto diretamente quanto pelo canal oficial do Observatório no YouTube, que fará transmissão ao vivo. Diferente do eclipse solar, astrônomos explicam que não é preciso utilizar equipamentos especiais para ver o fenômeno diretamente. Vale ressaltar que esta é uma chance imperdível para contemplar um grande evento astronômico no país. Isso porque, segundo o Observatório Nacional, o próximo eclipse dessa magnitude, que irá obscurecer a superfície lunar de forma perceptível e poderá ser visto pelos brasileiros, só deve acontecer no final de junho de 2029.
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3: Esse foi mais uma edição do Repórter Brasil News. Obrigado pela sua companhia e até a próxima edição.
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0: aos poucos e à tarde a lua entra em peixes e promete muita disposição para se livrar de tudo que vinha te incomodando nos últimos dias. A atração física tem tudo para incendiar a paquera e a vida a dois também ganha uma dose extra de paixão. Número de hoje, Leão, é o 9, a cor amarelo. O trabalho vai concentrar a maior parte da sua atenção, mas talvez seja complicado manter o foco nas tarefas logo cedo. Inspire, respire e faça a sua parte, porque o astral tem tudo para melhorar, né? Olha, um lance recente pode ficar mais sério agora, hein? Um astral alegre e descontraído deixa a vida 2 muito melhor. Número de hoje, Virgem, é o 9, a cor vermelho. Libra, amores! Melhor não confiar apenas na sorte e fazer a sua parte se quiser dar conta do serviço, tá? Olha, talvez seja preciso mergulhar mesmo de cabeça e fazer um esforço para recuperar o seu atraso aí na sua vida profissional. A saúde pede atenção e vale a pena se cuidar, hein? Com tanta coisa acontecendo, a vida amorosa pode ficar meio tensa, faz parte também. Número de hoje, Libra, é o 5, a cor azul esverdeado. Escorpião. E você de Escorpião? Dica de hoje, ser paciente e não deixar que um problema pequeno vire algo maior do que precisa ser. No trabalho talvez seja preciso mais foco para cuidar das tarefas, de rotina, mas com a lua brilhando em seu paraíso astral, tudo indica que, né, teremos as coisas nos eixos. À noite o romantismo dá as cartas nos momentos a dois, a sinal de sucesso na conquista, tá? Número de hoje, Escorpião, 33, a cor é o azul claro.
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2: Muito bem, a partir de agora está no ar o Jornal Rádio News. Informação em primeiro lugar. Brasil e o mundo passam aqui na sua rádio favorita. Sejam bem-vindos.
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3: Previsão do tempo para quarta-feira, 26 de agosto de 2026. Região Centro-Oeste. Em Brasília, capital federal, o dia vai ser de céu encoberto. Os termômetros registram mínima de 17 e máxima de 30 graus. A umidade relativa do ar gira em torno de 60 a 20%. Campo Grande, capital do Mato Grosso do Sul, comemora aniversário nesta quarta-feira com o céu encoberto, mas pode chover durante a manhã. A temperatura mínima 19 e a máxima 30 graus. A umidade relativa do ar é de 80 a 30%. Região Nordeste, Natal, Rio Grande do Norte vai ter uma quarta-feira de céu encoberto. A temperatura marca mínima de 22 e máxima de 31 graus. A umidade relativa do ar vai de 80% a 50%. Brejo Santo, Ceará. Sopra velhinhas diante de um céu claro. A temperatura mínima é de 16 e a máxima 35 graus. A umidade do ar varia de 80% a 25%. Região Norte, em Manaus, Amazonas, a quarta-feira vai ser de céu claro, sem previsão de chuva. A temperatura mínima é de 26 e a máxima de 35 graus. A umidade do ar é de 70 a 20%. Dianópolis, Tocantins, festeja aniversário com céu claro. A temperatura mínima é de 18 e a máxima 36 graus. A umidade relativa do ar é de 60 a 20%. Região Sudeste, no Rio de Janeiro, capital fluminense, a previsão é de céu encoberto com possibilidade de chuva à noite. Os termômetros registram mínima de 17 e máxima de 27 graus. A umidade relativa do ar vai de 95 a 60%. Belo Horizonte, Minas Gerais, vai ter uma quarta-feira de céu encoberto, mas pode chover à tarde e à noite. A temperatura mínima é de 16 e a máxima de 30 graus. A umidade relativa do ar é de 80% a 40%. Região Sul, em Curitiba, Paraná, quarta-feira vai ser de céu encoberto, mas sem previsão de chuva. Os termômetros registram mínima de 12 e máxima de 17 graus. A umidade relativa do ar oscila entre 100 e 50%. Navegantes, Santa Catarina, a previsão para o aniversário da cidade aponta para céu encoberto. Os termômetros registram mínima de 15 e máxima de 22 graus. A umidade relativa do ar fica entre 100 e 70%. Você ouviu a previsão do tempo para esta quarta-feira, 26 de agosto de 2026, com informações do IBGE Cidades e do Instituto Nacional de Meteorologia, INMET.
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4: A tramitação da PEC do fim da escala 6x1 chegou à Comissão de Constituição e Justiça do Senado nessa última sexta-feira, após despacho da presidência da Casa. A proposta, aprovada pela Câmara no fim de maio, reduz de 44 para 40 horas semanais a jornada máxima, sem redução salarial. O governo articula a votação da proposta no esforço concentrado da primeira semana de setembro, em meio à campanha eleitoral. A expectativa de aprovação preocupa o setor produtivo, que defende mais tempo para avaliar os impactos da mudança sobre empresas, emprego e produtividade. Presidente da Confederação das Associações Comerciais e Empresariais do Brasil, da Federação das Associações Comerciais do Estado de São Paulo e da Associação Comercial de São Paulo, Alfredo Cotaite Neto, defende o adiamento da discussão.
5: Vale a pena o debate. Porém, vamos discutir isso em 2027. Fora do período eleitoral, fora dessa eventual interferência eleitoreira. Eu acho que a sociedade civil

0: está pronta para debater tanto os trabalhadores como os empresários e encontrar qual é a melhor solução, mas sem nunca esquecer que a reforma trabalhista já pode haver a negociação, porque o negociado prevalece sobre o legislado.
1: Fernando Queiroz Filho, presidente da Associação Comercial e Empresarial de Santo Antônio de Jesus, na Bahia, alerta que a medida pode acrescentar ainda mais dificuldades para o empreendedorismo no país, já bastante prejudicado pelas altas taxas de juros e carga tributária.
2: É uma ingenuidade imaginar de que a gente vai diminuir a carga de trabalho, né, diminuir o período de trabalho, sem impactar na produção. Isso não existe em nenhum lugar do mundo. A produção, ela é diretamente determinada, é uma relação período de trabalho com mão de obra, entendeu? Então a gente não pode imaginar que isso não vai ter impacto.
1: Edmilson Niareschi, presidente da Associação Comercial e Empresarial de Foz do Iguaçu, garante que não se trata de insensibilidade dos empresários quanto a melhores condições de vida dos funcionários.
3: Não somos contrários à modernização das relações de trabalho ou à busca por melhor qualidade de vida. A preocupação é que uma alteração definida por lei, sem considerar as diferenças entre setores, tamanho de empresa, ela possa produzir efeitos contrários aos desejados, especialmente sobre emprego, renda e competitividade.
1: Como ocorre com qualquer outra proposta de emenda constitucional, a CCJ do Senado tem até 30 dias para apresentar o relatório da PEC que, para ser aprovada, precisa de maioria simples dos parlamentares presentes na sessão de votação.
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5: A Confederação Nacional da Indústria, a CNI, enviou uma carta à Casa Civil da Presidência da República pedindo celeridade na regulamentação do marco legal dos bioinsumos. O documento destaca que a definição de critérios claros, proporcionais e adequados às diferentes categorias de bioinsumos contribuirá para reduzir incertezas, estimular investimentos em pesquisa, desenvolvimento e inovação e ampliar a oferta de produtos biológicos no mercado. O gerente de recursos naturais da CNI, Mário Cardoso, afirma que a regulamentação do marco legal é urgente para garantir segurança jurídica e previsibilidade à cadeia produtiva.
6: Sem regras claras, empresas enfrentam barreiras para investir em pesquisa, inovação e no escalonamento industrial. A indústria brasileira precisa dessa base legal para acelerar a produção de soluções sustentáveis, reduzir a independência de insumos importados e ampliar a competitividade internacional.
5: Na agricultura, a aplicação dos bioinsumos pode reduzir a dependência de defensivos químicos e contribuir para uma produção mais sustentável, além de agregar valor aos produtos brasileiros destinados à exportação. Mas, para a CNI, os benefícios da regulamentação vão além do setor agropecuário e alcançam segmentos industriais, como os de produtos químicos e farmacêuticos.
6: Micro-organismos e derivados biológicos são usados para desenvolver medicamentos, cosméticos e materiais biodegradáveis. Outro ponto importante é a energia. Os bioinsumos contribuem para a produção de biocombustíveis, ajudando a diversificar a matriz energética e diminuir as emissões de carbono. Para a indústria nacional como um todo, adotar bioinsumos significa reduzir custos, inovar em processos e conquistar mercados internacionais cada vez mais exigentes em sustentabilidade.
5: Na avaliação da CNI, o principal desafio é transformar o marco legal em um sistema regulatório funcional, capaz de favorecer a escalabilidade das soluções e ampliar a competitividade internacional do Brasil.
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1: A falta de atualização dos limites de faturamento do Simples Nacional tem aumentado a pressão sobre micro e pequenas empresas. No Pará, cerca de 25% dos associados da Associação Comercial de Belém, o equivalente a aproximadamente 300 empresas, enfrentam dificuldades para permanecer no regime simplificado. Segundo o presidente da entidade, Isa Palmeira, o problema é que o aumento do faturamento, muitas vezes provocado pela inflação, pode fazer a empresa ultrapassar o limite do Simples e passar a pagar mais impostos.
7: 25% dos nossos associados, né, que são mais ou menos 300 empresas, que são pequenas e micros, estão sofrendo com a corda no pescoço, não estão aguentando essa falta de atualização desses valores, que aí sai do Simples e começa a pagar uma carga tributária maior ainda.
1: O projeto em discussão no Congresso prevê aumentar o limite anual de faturamento do MEI, dos atuais R$ 81 mil para R$ 110 mil ainda em 2026, e 140 mil a partir de 2027. As entidades empresariais também defendem a atualização das demais faixas do Simples. Hoje, o teto é de R$ 360 mil por ano para microempresas e de R$ 4.800.000 reais para empresas de pequeno porte. A proposta enfrenta a resistência do Ministério da Fazenda. A equipe econômica estima um impacto de cerca de R$ 50 bilhões nas contas públicas caso o teto das empresas de pequeno porte passe para até R$ 8 milhões. A Confederação das Associações Comerciais e Empresariais do Brasil, a CACB, defende uma correção de aproximadamente 83% nos limites. Com isso, o teto do MEI chegaria a R$ 144.900 reais, e o das pequenas empresas a R$ 8.690.000 reais. O presidente da CACB, Alfredo Cotaite Neto, afirma que a falta de atualização pode levar empresas a mudar de regime tributário ou até deixar a formalidade.
0: O que nós precisamos é conscientizar os nossos políticos a importância da aprovação do aumento do limite do Simples Nacional, pelo menos para o MEI, o microempreendedor individual, e para o micro e a microempresa. Sem isso, as empresas ou vão mudar o seu regime ou vão para a informalidade.
1: A votação do projeto perdeu força no Congresso e deve mesmo ficar para depois das eleições.
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8: O mercado financeiro brasileiro registrou um dia positivo, com o dólar fechando em leve queda a R$ 5,14, um recuo de 0,25%. O Ibovespa, principal índice da Bolsa de Valores, teve forte alta de mais de 1%, impulsionado pelo otimismo no exterior e pela queda do preço do petróleo. Investidores reagiram positivamente à agenda econômica leve e à menor aversão a risco global, que pode sustentar o fluxo de capital estrangeiro para a B3. Recuperação da Braskem, que anunciou o pedido de recuperação extrajudicial, também influenciou o cenário, com suas ações sendo excluídas dos índices da Bolsa.
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0: Fica tudo.
1: Amanhã a gente confere muito mais. Forte abraço pra você. Valeu.
0: Gostou? O Toca Tudo fica por aqui. A gente se encontra no próximo programa.

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0: diretor do hospital saiu e disse: olha, Mané, você tome conta aí do hospital, porque eu vou descansar, que eu passei a noite numa cirurgia aí, e pode ser que chegue uma fiscalização, qualquer coisa você me chama. Mané disse: Deus comigo, doutor. Mas, menino, chegou uma fiscalização do INSS, do SUS, vai. Quando foi chegando, aí Mané já foi e disse: olha, venha por aqui que eu vou mostrar o senhor o hospital aqui, venha por aqui, o diretor me autorizou. Aí já foi mostrando assim, chegou num quarto, e um cara lá no quarto fazendo a masturbação, aquele negócio, né? Tá, é, pra lá, pra cá. Aí o fiscal olhou e disse: ei, rapaz, que negócio é esse? O cara aqui, rapaz, fazendo um serviço desse, isso é uma situação difícil, não é um hospital não, isso é um cabaré.
1: Calma aí, rapaz, o senhor não tá entendendo, aquele rapaz ele tem uma doença chamada priapismo.
0: Isso é mesmo, é?
1: É, rapaz, olha, ele tem que bater 24 por dia, cada uma hora é poder, assim, se aliviar, senão ele não aguenta não.
0: Isso é mesmo?
1: Isso é, rapaz, é uma doença difícil, o cara fica com um negócio duro o dia todinho.
0: Eita, rapaz, tá certo, aí foram numa outra enfermaria, quando chegaram lá, tinha outro cara fazendo a mesma coisa, né? Pra lá e pra cá. O cara disse: ei, não tem jeito não, vou interditar o hospital, isso é uma esculhambação. O cara aqui, rapaz, dentro do hospital, isso não tem condição não.
1: Disse: mas meu amigo, calma aí, esse rapaz também tem priapismo. Isso aí, olha, inclusive o priapismo desse aí é muito mais forte, é 48 por dia. A cada meia hora ele tem que se masturbar, porque senão ele não consegue sobreviver.
0: Isso é mesmo, rapaz?
1: Disse: é, isso aí não tem condição não.
0: Disse: então tá certo, vamos embora.
1: Disse: vamos, eu vou levar o senhor na outra enfermaria.
0: Quando chegou na outra enfermaria, tava lá um cara assim, sentado na cama, com o enfermeiro fazendo bola gato, né? Tá pra lá e pra cá. Aí o cara disse: ei, rapaz, estão dizendo, isso aqui é uma cabaré. Eu vou interditar. O cara fazendo um negócio desse. Disse:
1: calma aí, meu amigo, esse rapaz também tem priapismo. O problema é que esse daí tem plano de saúde, os outros dois não têm, ó.
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1: E o meu abraço por trás especial de hoje vai pra Zelda, essa vândala linda. Sinta-se abraçada por trás.

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1: A vida está constantemente nos desafiando, proporcionando problemas para resolver, soluções escondidas para encontrar, obstáculos e provas de fogo. Precisamos ser fortes todos os dias. Aconteça o que acontecer, só há uma saída: lutar. É preciso erguer a cabeça e seguir em frente contra todas as adversidades. Acreditar que é possível e só parar na meta.
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0: Dado pelo otimismo no exterior e pela queda do preço do petróleo, investidores reagiram positivamente à agenda econômica leve e à menor aversão a risco global, que pode sustentar o fluxo de capital estrangeiro para a B3. A recuperação da Braskem, que anunciou o pedido de recuperação extrajudicial, também influenciou o cenário, com suas ações sendo excluídas dos índices da Bolsa.
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0: acende o debate sobre a responsabilidade das redes sociais na proteção da saúde mental de seus usuários mais jovens. A discussão ganha força em meio a preocupações crescentes sobre o impacto das plataformas digitais na vida de crianças e adolescentes. A pressão por medidas mais rigorosas de segurança e moderação de conteúdo online é uma pauta central para legisladores e sociedade civil.
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0: Simone Mendes.
1: Esqueça tudo, pagode de qualidade.
0: Que coisa linda, hein?
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1: Faz barulho, Rayane e Rafaela Brasil.
2: Ali te ama, viu?
3: Cê tá doido?
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0: com essa moda, rapaz.
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0: 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É, eu também tô curtindo com você essa linda canção aqui no Arena Sertaneja. Obrigado pela audiência, onde quer que você esteja aqui curtindo o nosso programa.
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Norte. Em Manaus, Amazonas, a quarta-feira vai ser de céu claro, sem previsão de chuva. A temperatura mínima é de 26 e a máxima de 35 graus. A umidade do ar é de 70% a 20%. Dianópolis, Tocantins, festeja aniversário com céu claro. A temperatura mínima é de 18 e a máxima 36 graus. A umidade relativa do ar é de 60% a 20%.

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1: E o meu abraço por trás especial de hoje vai pra Zelda. Essa vândala linda, sinta-se abraçada por trás.

Era uma quarta-feira de céu encoberto. A temperatura marca mínima de 22 e máxima de 31 graus. A umidade relativa do ar vai de 80% a 50%. Brejo Santo, Ceará. Só para velhinhas, diante de um céu claro. A temperatura mínima é de 16 e a máxima 35 graus. A umidade do ar varia de 80% a 25%.

0: O Peão de Barretos 2026, no palco Amanhecer. Com um repertório totalmente renovado, a apresentação reforça a forte conexão dos artistas com Barretos, um lugar que consideram muito especial em suas carreiras.
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0: ambos de Portugal, onde ganhou experiência e chamou a atenção do Sporting. O clube português levou em consideração sua passagem pelo país e a oportunidade de disputar a Champions League.
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0: obrigado.
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2: Nome, se eu não estragar, 20 sexta-feira sua.

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1: Em uma entrevista franca, o cantor Hugo, da dupla sertaneja com Guilherme, abriu o coração e revelou ter enfrentado um período difícil devido ao vício em apostas. O artista de 35 anos contou que perdeu uma quantia considerável de dinheiro e enfrentou sérias consequências financeiras e pessoais por conta dos jogos.
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O dia vai ser de céu encoberto. Os termômetros registram mínima de 17 e máxima de 30 graus. A umidade relativa do ar gira em torno de 60 a 20%. Campo Grande, capital do Mato Grosso do Sul, comemora aniversário nesta quarta-feira com o céu encoberto, mas pode chover durante a manhã. A temperatura mínima 19 e a máxima 30 graus. A umidade relativa do ar é de 80 a 30%.

0: colher de sopa de fermento em pó. Junte a mistura no liquidificador e misture bem. Pré-aqueça o forno a 180 graus. Coloque em uma forma untada e esfarinhada. Coloque as rodelas de banana e pequenas porções de doce de leite por cima. Coloque para assar por mais ou menos 35 minutos. Para você saber se já está pronto, é só fazer o teste do palito. Bom apetite para você se deliciar com este bolo de banana e doce de leite. A qualquer momento eu volto. Beijos para você e até mais.
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0: Mari Fernandes, uma salva de palmas, galera. Mari.
1: Agora eu senti o clima de hit.
0: Que pancada.
1: Não foi, não?
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1: É, eu também tô curtindo com você essa linda canção aqui no Arena Sertaneja. Obrigado pela audiência, onde quer que você esteja aqui curtindo o nosso programa.
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0: mostrou que está aproveitando a festa do peão de Barretos ao máximo. A boiadeira apareceu de biquíni em uma pool party, esbanjando boa forma e fazendo uma dancinha com o dançarino Riago Oliveira. O vídeo publicado nas redes sociais mostra a sintonia da cantora nos passos da música Não É Pressa, É Pressão. Ana Castela tem compartilhado sua rotina de afters e curtição na festa, que começou na última sexta-feira.
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Para quarta-feira, 26 de agosto de 2026. Região Sudeste, no Rio de Janeiro, capital fluminense. A previsão é de céu encoberto, com possibilidade de chuva à noite. Os termômetros registram mínima de 17 e máxima de 27 graus. A umidade relativa do ar vai de 95% a 60%. Belo Horizonte, Minas Gerais, vai ter uma quarta-feira de céu encoberto, mas pode chover à tarde e à noite. A temperatura mínima é de 16 e a máxima de 30 graus. A umidade relativa do ar é de 80% a 40%.

0: Creu do Tomb Raider?
1: Ai, como eu vou convencer essa mula, hein? Ah, já sei.
2: Tudo bem, Marcele. Eu só quero saber como você vai criar o nosso filho.
0: Como assim? Que filho?
2: Ué, Marcele, você está grávida.
0: Sério? Ai, meu Deus. Você tem certeza que eu sou a mãe?
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Muito obrigado pelo carinho, pela sintonia, pela amizade. Muito bom, viu? Gostaram? Então, ó, amanhã, quinta-feira, marca aí, a gente vai estar aqui de volta, neste mesmo horário, para mais uma edição deste programa que é tão gostoso fazer parte do seu dia a dia. Fiquem com Deus.

Região Sul. Em Curitiba, Paraná, quarta-feira vai ser de céu encoberto, mas sem previsão de chuva. Os termômetros registram mínima de 12 e máxima de 17 graus. A umidade relativa do ar oscila entre 100 e 50%. Navegantes, Santa Catarina. A previsão para o aniversário da cidade aponta para céu encoberto. Os termômetros registram mínima de 15 e máxima de 22 graus. A umidade relativa do ar fica entre 100 e 70%.

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Júlio, meio que já fazendo cara de admiração, pergunta: mas mamãe, o que é repartir fraternalmente? Júlio, diz a mãe, repartir fraternalmente, filho, é dar a maior parte. Júlio agora olha para a maçã e depois para a mamãe Catarina e lhe propõe: então, mamãe, faz o seguinte, peça que ela reparta comigo essa maçã fraternalmente. Isso fala muito bem do egocentrismo humano, que almeja sempre o melhor lugar, o melhor pedaço, a melhor atenção, o melhor tudo. Mas quando procuramos praticar Jesus em nossa fé, notamos que verdadeiramente os que se humilham ainda são exaltados e os últimos são os primeiros. Não podemos nos esquecer que o mundo pode continuar sendo dos espertos, mas o céu, dos que escolhem um padrão de vida onde Jesus é imitado. É, isso tudo tem que chamar nossa atenção para ver como está o nosso comportamento. Tem o maior pedaço de bife lá no prato. Alguém poderia dizer: vou pegá-lo porque certamente os outros, educadamente, vão deixá-lo para mim. Mas uma vida melhor é isso. Em vez de esperar gentilezas, é fazer gentilezas. Quer que alguém me faça feliz no casamento? Opa, maravilha! Mas que tal você procurar fazer o seu cônjuge feliz hoje? Pense nisso, depois você conta pra nós.

tentando descobrir a identidade da moça e os detalhes desse possível novo relacionamento. O vídeo, que rapidamente viralizou, mostra a intimidade do lar do craque, alimentando ainda mais as especulações. Hey!

0: capital estrangeiro para a B3. A recuperação da Braskem, que anunciou o pedido de recuperação extrajudicial, também influenciou o cenário, com suas ações sendo excluídas dos índices da Bolsa.
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0: Chega uma fiscalização do INSS, do SUS, vai. Quando foi chegando, aí Mané já foi e disse, olha, venha por aqui que eu vou mostrar o seu hospital aqui, venha por aqui, o diretor me autorizou. Aí já foi mostrando assim, chegou num quarto, e um cara lá no quarto fazendo a masturbação, aquele negócio, né? Tá, é, pra lá, pra cá, aí o fiscal olhou e disse, ei, rapaz, que negócio é esse? O cara aqui, rapaz, fazendo um serviço desse, isso é uma situação difícil, não é um hospital não, isso é um cabaré.
1: Calma aí, rapaz, o senhor não tá entendendo, aquele rapaz ele tem uma doença chamada priapismo.
0: Isso é mesmo, é?
1: É, rapaz, olha, ele tem que bater 24 por dia, cada uma hora é poder, assim, se aliviar, senão ele não aguenta não.
0: Isso é mesmo?
1: Isso é, rapaz, é uma doença difícil, acaba fica com um negócio duro o dia todinho.
0: Eita, rapaz, tá certo, aí foram numa outra enfermaria, quando chegaram lá, tinha outro cara fazendo a mesma coisa, né? Pra lá e pra cá. O cara disse, ei, não tem jeito não, vou interditar o hospital, isso é uma esculhambação. O cara aqui, rapaz, dentro do hospital, isso não tem condição não.
1: Mas meu amigo, calma aí, esse rapaz também tem priapismo, isso aí, ó. Inclusive o priapismo desse aí é muito mais forte, é 48 por dia, a cada meia hora ele tem que se masturbar, porque senão ele não consegue sobreviver.
0: Isso é mesmo, rapaz?
1: É, isso aí não tem condição não.
0: Então tá certo, vamos embora.
1: Se vamos, eu vou levar o senhor na outra enfermaria.
0: Quando chegou na outra enfermaria, tava lá um cara assim, sentado na cama, com o enfermeiro fazendo um bola gato, né? Tá pra lá e pra cá. Aí o cara disse, ei, rapaz, estão dizendo, isso aqui é uma cabaré. Eu vou interditar. O cara fazendo um negócio desse, disse,
1: calma aí, meu amigo, esse rapaz também tem priapismo. O problema é que esse daí tem plano de saúde, os outros dois não tem, ó.
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0: as Big Techs, após um caso de suicídio envolvendo um adolescente na plataforma Discord. O incidente reacende o debate sobre a responsabilidade das redes sociais na proteção da saúde mental de seus usuários mais jovens. A discussão ganha força em meio a preocupações crescentes sobre o impacto das plataformas digitais na vida de crianças e adolescentes. A pressão por medidas mais rigorosas de segurança e moderação de conteúdo online é uma pauta central para legisladores e sociedade civil.
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4: Chegamos com mais uma edição especial do Adoração Católica. As melhores canções católicas agora para você. O Adoração Católica já está no ar. Sejam bem-vindos.
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A força da fé nos ajuda a prosseguir, com certeza, pelos caminhos que temos que ir. Nos ajuda, com certeza.

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1: Uma melhor que a outra aqui no Adoração Católica. Não toque no seu rádio, voltamos já.
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1: Com essas e outras, encerramos a edição de hoje do Adoração Católica. Foi um prazer estar com você. Voltaremos na próxima edição. Até lá.
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2: A partir de agora tem Som Católico, e com ele chega o melhor do católico no seu rádio. Já peço licença para entrar na sua casa, no seu carro, no seu trabalho, onde você estiver. Que Deus abençoe você sempre. Som Católico está no ar.
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2: Voltamos já com mais Som Católico para você. Segura aí.
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1: Ai, ai, ai, bebê.
2: Mano, como é que eu faço? Bebe, veja
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1: Essa aqui só quem viveu sabe, hein?

0: Obrigado, gente. Beijo.
1: Obrigado, gente. Um beijo.
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